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2: Nove e vinte e quatro.
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1: 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Hora certa.
2: 9h48.
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3: 10:13.

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2: É hora da hora, hora certa.
3: 10h34.
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1: É hora da hora, hora certa.
2: 10h59.
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0: 23.
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2: Então vamos ver uma.
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0: certa.
1: 11:51.
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4: 00:22.
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5: 00:40.
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3: Uma e dois.
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Uai, só não foi eu que fiz essa trem, não. Cantaram minha vizinha pelo tempo.

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2: 1h40.
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2: 2:03.
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4: 12h20. 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
2: Hora certa.
3: 12h41. 87,9.
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2: 3 e 1.
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4: Aos amigos de bar, aí vai a homenagem do Portal do Sul. 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
5: 3:20.
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3: Certa 3:40
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2: Acerta 4-1.
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2: 4:20.
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Socadão Net. Mas eu também tenho que alegrar os homens presentes aí, né? Cadê os machos presentes na fé? Isso mesmo. Quero chamar as Catarina, que é minhas bailarinas, para vir aqui fazer o socadão. Aqui na frente pros homens também. 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Os homens vão curtir um socadão.

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2: 4h41.
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2: Cinco e um.
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5: 5h21.
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e a taquara, plantas nativas do mato, é um tosco artesanato para o viajante que passa, mas para quem conhece

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3: 5h40. 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
4: 5h59.
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4: Existe uma teoria que se chama 90-10, onde uma pessoa tem 90% daquilo que você procura em alguém, só que você foca naqueles 10% que falta. Aí você sai pra rua, se aventura, e realmente você encontra aqueles 10%, mas não se deu conta que perdeu os 90%.

0: Os 10% a gente deixa pro garçom, não é não?
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2: Sete e vinte.
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2: 7h40.
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1: Oito horas.
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2: 8h21.
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0: Alô você, bom dia, bom dia, bom dia, bom dia. Estamos chegando com o nosso programa Toca Todas na manhã desta segunda-feira, hoje, 27 de julho de 2026. Reta final do julho, né? O julho está despedindo-se. Dia 31, na sexta-feira, sábado, já estaremos no 1º de agosto. A mil, né? O ano passando rápido, mas vamos lá, né? E que o próximo mês possa ser um mês muito bom em todos os sentidos. Hoje, 27 de julho, amanhã está com nuvens baixas, mas a previsão indica que a chuva está se avizinhando, está chegando, e da tarde para a noite pode chover. Ainda pela manhã há uma possibilidade de aberturas de sol, mas da tarde para a noite a chuva vem. E aí teremos a noite da segunda, terça, quarta e quinta-feira com chuvas. Principalmente na terça e na quarta há uma previsão de pancadas mais expressivas. Uma área de baixa pressão, ela permanece atuando sobre o sul do Brasil, sobre o nosso estado. E com isso a instabilidade se fará presente de forma mais evidente a partir de amanhã, terça-feira. Terça e quarta-feira, o final de semana ainda também há previsão de chuva para sábado e domingo, ou seja, a semana toda, praticamente a semana inteira, com a possibilidade de chuva e a umidade elevada, né? Muito elevada. Vai ser uma semana bem úmida, já está sendo, né? Já iniciamos com muita umidade. Essa é a previsão. E há um alerta aí em função da chuva, dessas chuvas principalmente de terça e quarta-feira. Mas a princípio, para nós aqui, não deve causar transtornos. Na região, o extremo sul do estado está em alerta, porque lá sim, e da região central para as fronteiras, né, para o extremo sul, principalmente da central para o sul, é que pode chover muito forte, segundo a previsão. Para nós aqui, os números, os milímetros, né, que podem chover, ficam na casa aí dos 40, 25, 40 na terça, 25 na quarta, enfim. É uma previsão, né? Então pode não acontecer, como pode acontecer e até chover um pouco mais, né? Previsão é assim mesmo, né? 8 horas e 26 minutos, a temperatura está alta, estou achando alta, 17,8 agora, e a máxima hoje deve chegar lá nos 26 graus. Hoje, nos dias que marcam a história, ou dias, o dia de hoje, nós temos o dia do motociclista, Dia Nacional da Prevenção de Acidentes de Trabalho e Dia do Despachante. Então, para você que é despachante, um abraço. Para você que é motociclista, vai aquele abraço também. Nos aniversariantes famosos, o consagrado ator e comediante brasileiro Paulo Silvino. Paulo Silvino era uma figura, né? Nascido em 1939, faleceu em 2017. Ele criava chavões que o brasileiro ficava repetindo, né? O Paulo Silvino, ele atuava muito em parceria com o Jô Soares, nos Trapalhões, ele chegou a fazer algumas participações, mas Jô Soares era no Viva o Gordo, né? Que era um programa. Paulo Silvino era a figura, né? É uma das figuras mais queridas e engraçadas também, né? Fazia todo mundo rir. O talentoso ator nacional, o Ney Matorraca, nascido em 1944. O Bem-vindo Siqueira, nascido em 1947, Jandir Ferrari, nascido em 1965, e Cássio Reis, em 1977. Os talentosos, então, atores nacionais de aniversário hoje. Ney Matorraca, acho que já é falecido, se eu não me engano. Ele faleceu. Sim, já faleceu aos 80 anos, dia 26 de dezembro do ano passado, de 2024. O Ney Matorraca, um excelente ator também, né? A aclamada e premiada atriz brasileira Andréia Horta, nascida em 1983. São os famosos de aniversário. Hoje, bom dia para você. Se você está de aniversário, tem alguém de aniversário na família, faça contato com a rádio, deixa aqui a sua mensagem que nós vamos fazer a homenagem lá por volta de 10h20 da manhã e depois ao meio-dia novamente e ainda no programa da Andréia. A partir da 1 da tarde saem as homenagens aos aniversariantes. É só ligar, mandar uma mensagem, se preferir. A mensagem você pode mandar pelo fone WhatsApp, que é o 994-1541-67. O telefone fixo é o 3850-0123. 3850-0123. É fácil, né? Não tem como errar. 8h29, bom dia para vocês. Está no ar o nosso programa Toca Todas.
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0: Começamos com Léo Magalhães, A Fila Anda. Bom dia para você, uma ótima segunda, uma ótima semana.

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3: 8h41.
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11: Muito bem, vamos em frente com o nosso programa Toca Todas. Bom dia para você. Temperatura com pouca movimentação devido às nuvens baixas, mas também tem previsão de chuva. Pode até ocorrer aberturas de sol. Mas da tarde para a noite, a chuva pode começar a ocorrer para nós aqui no Vale. 18,1 a temperatura agora e a máxima, ela deve chegar lá nos 26 graus. A partir de agora, você confere o horóscopo do dia, as previsões para o seu signo.
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13: Agora as previsões para Áries, Touro e Gêmeos. Signo de Áries.
14: Nascidos entre 21 de março a 20 de abril.
15: Áries, o dia favorece decisões rápidas e iniciativas no trabalho. Evite agir por impulso em conversas importantes. No amor, demonstre mais paciência para evitar mal-entendidos.
13: Signo de Touro.
14: Nascidos entre 21 de abril a 21 de maio.
15: Touro, momento ideal para organizar as finanças e colocar projetos em ordem. Sua dedicação será reconhecida. No campo afetivo, um gesto simples pode fortalecer a relação.
13: Signo de Gêmeos.
14: Nascidos entre 22 de maio a 21 de junho.
15: Gêmeos, a comunicação estará em alta, abrindo portas para novas oportunidades. Aproveite para resolver pendências. No amor, boas conversas aproximam ainda mais quem você gosta.
13: Já já voltamos com as previsões para Câncer, Leão e Virgem.
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3: 9:21.
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1: Narciso Acordeão, que honra, meu irmão.
2: O parceiro, meu irmão, Cartilove, parabéns, meu irmão.
1: Muito obrigado, irmão.

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3: Vamos em frente com o nosso programa Toca Todas, 9 horas 45 minutos, a temperatura em elevação, o sol ameaçando mostrar a cara devido às nuvens baixas, mas logo logo ele vai romper essas nuvens, mas a previsão também indica chuva já para tarde, entre tarde e a noite desta segunda-feira. Temperatura em elevação, temos agora 18.4, a máxima pode chegar a 26 graus.
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5: Agora, as previsões para Câncer, Leão e Virgem. Signo de Câncer.
6: Nascidos entre 22 de junho a 22 de julho.
7: Câncer. A segunda-feira pede equilíbrio entre razão e emoção. Confie na sua intuição, mas evite assumir responsabilidades além do necessário. Reserve um tempo para cuidar de si.
5: Signo de Leão.
6: Nascidos entre 23 de julho a 22 de agosto.
7: Leão. Seu brilho natural chamará atenção em ambientes profissionais e sociais. Apenas tome cuidado com o excesso de confiança. No romance, surpresas agradáveis podem surgir.
5: Signo de Virgem.
6: Nascidos entre 23 de agosto a 22 de setembro.
7: Virgem, a organização será sua maior aliada hoje. É um bom momento para concluir tarefas importantes. Na vida amorosa, sinceridade será essencial para manter a harmonia.
5: Já já voltamos com as previsões para Libra, Escorpião e Sagitário.

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2: 10 e 1.
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7: Dez horas e sete minutos, 10 e 7, bom dia para você, vamos com mais horóscopo do dia.
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9: Agora, as previsões para Libra, Escorpião e Sagitário. Signo de Libra.
10: Nascidos entre 23 de setembro a 23 de outubro.
11: Libra, parcerias e trabalhos em equipe tendem a render bons resultados. Evite adiar decisões importantes. No amor, o diálogo será o caminho para resolver qualquer impasse.
9: Signo de Escorpião.
10: Nascidos entre 24 de outubro a 22 de novembro.
11: Escorpião, sua determinação ajudará a superar desafios. Mudanças positivas podem aparecer de forma inesperada. Nos relacionamentos, controle o ciúme e valorize a confiança.
9: Signo de Sagitário.
10: Nascidos entre 23 de novembro a 22 de dezembro.
11: Sagitário, o dia favorece aprendizados, viagens e novos contatos. Mantenha o foco para não perder oportunidades. No amor, o clima será de leveza e descontração.
9: Já já voltamos com as previsões para Capricórnio, Aquário e Peixes.
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2: 10h20.
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0: 10 horas 26 minutos, 10h26. Bom dia para você. A temperatura em elevação agora, com a presença do sol, nós temos 19 graus e 4 décimos. 19 graus e 4 décimos, e a máxima hoje ela pode chegar a 26 graus. Tem previsão de chuva já para tarde ou noite desta segunda-feira.
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2: Agora, as previsões para Capricórnio, Aquário e Peixes. Signo de Capricórnio.
3: Nascidos entre 22 de dezembro a 20 de janeiro.
4: Capricórnio. Dedicação e disciplina trarão avanços na carreira. Aproveite para revisar metas de longo prazo. No campo afetivo, demonstre mais seus sentimentos.
2: Signo de Aquários.
3: Nascidos entre 21 de janeiro a 20 de fevereiro.
4: Aquário. A criatividade estará em destaque, favorecendo soluções inovadoras. Conversas importantes podem mudar seus planos para melhor. No amor, esteja aberto a novas experiências.
2: Signo de Peixes.
3: Nascidos entre 21 de fevereiro a 20 de março.
4: Peixes. Sua sensibilidade será uma grande aliada para entender as pessoas ao redor. Evite se preocupar com situações que ainda não aconteceram. No amor, o dia favorece momentos de carinho e cumplicidade.
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4: Dez horas 46 minutos, 10h46, bom dia para você. Antes de finalizarmos o programa, a homenagem aos aniversariantes do dia. Aquela turma que hoje é só alegria.
5: Alô, gente, essa música é para você, aniversariante, com muito carinho para você. Vamos lá, todo mundo aí.

0: Costa.
1: Hoje, segunda-feira, 27 de julho, de aniversário, recebendo o carinho dos familiares, colegas de trabalho e, claro, nossos aqui da Integração FM, a Marisa Venter. Um abraço para a Marisa Venter, também o Cláudio Rofli, parabéns ao Cláudio Rofli. A Inês Pagliarini, aquele abraço. Rubem Nia, também de aniversário hoje, parabéns, tudo de bom. São estes os aniversariantes de hoje, recebendo o carinho dos familiares, colegas de trabalho e, claro, nossos aqui da Integração FM.
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1: Nosso programa volta amanhã a partir das 8 horas da manhã. Eu sigo com você. Daqui a pouco retorno com o Rádio Repórter. E eu deixo o Tig, quebrou o encanto. Bom dia.

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0: 11:05, 11:05, estamos iniciando a nossa programação jornalística, melhor falando, na manhã, no final da manhã desta segunda-feira, 27 de julho, com tempo bom, por enquanto, tempo bom. A previsão indica que da tarde para a noite pode ocorrer pancadas de chuva e amanhã e quarta-feira deve chover com uma maior intensidade em várias regiões do estado. Inclusive, há um alerta da Defesa Civil para o risco de inundação em 7 rios do Rio Grande do Sul. Aqui para nós, não, já de antemão falando, né? Aqui para nós, a Defesa Civil do estado não está fazendo esse alerta. Vou até já falar o nome dos rios aqui, né, para que as pessoas fiquem tranquilas, né, entre aspas. Os maiores riscos concentram-se nos rios Uruguai. O Uruguai tem recebido muita chuva nos últimos dias, né, uma coisa impressionante. O rio Quaraí, Ibirapuitã, Santa Maria, Ibicuí, Jacuí e Sinos. E atualmente os rios Uruguai, Jacuí e Sinos já apresentam pontos de monitoramento acima da cota de inundação, condição que pode persistir nos próximos dias devido à chuva, né, que já caiu, e os rios ainda, principalmente esses rios que desaguam no Guaíba, eles ainda estão com um volume considerável de água. Mas aqui para o nosso Forqueta, a princípio, não. O que preocupa o Forqueta, e a reportagem aqui não fala, é a chuva que promete cair em Soledade. Aí sim, aí nós estamos falando de uma possível elevação do rio, mas não de enchente, não está se falando em enchente, apenas elevação que pode ocorrer devido ao volume previsto para Soledade, e a gente sabe que em Soledade nascem o Rio Fão e o Rio Forqueta, um de cada lado, né, do município. E quando chove muito lá, essa água vem parar aqui, através do Rio Fão e do Forqueta. Então, a atenção é para isso, né, para esses próximos 2 dias, principalmente terça e quarta-feira, que temos uma previsão de um volume maior de chuva. Amanhã tem uma previsão de 40 a 50 milímetros, se intercalar isso, assim com intervalos, aí é tranquilo, né? Acontece o que ocorreu nas últimas chuvas, aí, apesar de ter chovido bastante, houve momentos de intervalo sem chuva e aí o rio vai despachando e ele vai se mantendo, né? Fica na caixa, como se diz, né? Quarta-feira já a menos 25 a 30 graus. E veja bem, são previsões, isso pode mudar, né, ao longo da terça-feira ou da quarta-feira, tanto para mais quanto para menos, são previsões. E aí depois, até sexta-feira, aí fica esse quadro, assim, com muita umidade circulando. O que chama a atenção é a elevação da umidade. Deixa eu dar uma olhada aqui para ver quanto que está agora. A umidade é quase 100%, 94, de 94 a 100%. E para chover precisa bastante umidade, né? Esse é o princípio, né? Então, umidade tem bastante e isso significa que pode sim ocorrer pancadas intensas a partir de amanhã. Já na tarde de hoje, noite de hoje, já vai provavelmente ocorrer chuva. Mas amanhã e quarta-feira que se promete uma chuva, segundo a previsão, uma chuva mais intensa. E a Defesa Civil está fazendo esses alertas, né? Tem um alerta também até de tornado e chuvas intensas nesta semana. A Defesa Civil do estado está disparando aí uma série de alertas, apontando o risco de tempestades e inundações no estado até quarta-feira, então, até dia 29. Desde a última semana, várias cidades da região vêm lidando com os reflexos de tempestades. O início da semana deve ser marcado pelo risco de tempestades severas, com queda de granizo, rajadas de vento, que podem superar os 90 quilômetros e chuva intensa e volumosa. O órgão aponta ainda para a possibilidade de tornados. É isso aí. A região sul, mais uma vez, deve... Do centro para o sul, né? São as regiões que devem sofrer bastante com as intempéries. Aí, com uma chuva mais volumosa aqui para nós, também vai acontecer. Mas é como eu já falei. Vai depender lá de Soledade. O que chover em Soledade representa para nós aqui um volume ou não nas águas do Rio Forqueta. Depois nós vamos falar mais sobre o tempo com a previsão completa do tempo para você que acompanha o nosso programa. Hoje, nas datas comemorativas, é o dia do motociclista. Parabéns a você que é motociclista. Dia Nacional da Prevenção de Acidente de Trabalho e Dia do Despachante. Parabéns a você que é despachante. Os aniversariantes famosos do dia de hoje: o consagrado ator e comediante brasileiro Paulo Silvino, nascido em 1939, faleceu em 2017. Ele era um humorista muito divertido, eu gostava muito do Paulo Silvino. Ele tinha vários personagens, né? Um deles era o porteiro. Ele falava cara crachá, né? Ele fazia aquela averiguação do crachá e da cara da pessoa. E ele era escalado. Lá tinha um diretor de um filme que fazia filmes, ele era escalado lá, o quebra-galho, né? E isso era um personagem só, mas ele era muito engraçado. Participava geralmente dos programas do Jô Soares, o Viva o Gordo. Eram os programas de humor da época, né? Década de 80, principalmente. Também lembramos o talentoso ator nacional Ney Latorraga, já falecido, faleceu em 24, nascido em 1944, faleceu em 2024. Bem-vindo Siqueira, nascido em 1947, Jandir Ferrari, nascido em 1965 e Cássio Reis, nascido em 1977. A aclamada e premiada atriz brasileira Andréia Horta, nascida em 1983, 42 anos, Andréia Horta. Ainda lembramos a corrida espacial. O presidente americano Dwight Eisenhower, ele assinou o decreto de criação da NASA, a Agência Espacial Norte-Americana, em 1958. Dwight Eisenhower, na verdade, né? Eisenhower. Ele assinou o decreto de criação da NASA, a Agência Espacial Norte-Americana, em 1958. O atleta João Carlos de Oliveira, o João do Pulo, conquistou a medalha de bronze no salto triplo dos Jogos Olímpicos de Montreal em 1976. E a festa no esporte ocorreu a cerimônia oficial de abertura dos Jogos Olímpicos de Londres em 2012. São alguns destaques do dia de hoje. Lembramos também que houve em 1954 a Grã-Bretanha e o Egito iniciaram um acordo para encerrar a ocupação britânica sobre o canal de Suez. São alguns fatos então que marcam o dia de hoje, o dia de hoje na história. Para começar o programa de hoje, nós vamos com uma frase do ex-presidente americano Dwight Eisenhower, que disse o seguinte, abre aspas, que se tenha um máximo de documentação, façam filmes, gravem testemunhos. Porque em algum momento ao longo da história, algum idiota se vai erguer e dirá que isto nunca aconteceu. Fecha aspas, ele estava falando sobre o Holocausto, né? Esse momento terrível aí da história, mas isso cabe também para os comunistas, inclusive os comunistas hoje, nos dias de hoje, eles tentam reescrever a história, eles ignoram o que o comunismo causou de ruim, de mal para as pessoas, né? Muitas pessoas também pereceram nas mãos de ditadores comunistas, né? E o comunista, ele tenta reescrever a história de todo jeito, né? Ignoram esses fatos, né? Então ele já lá naquela época ele estava prevendo isso. Aí ele disse, olha, aqui se tem o máximo de documentação, façam filmes, gravem testemunhos, porque em algum momento ao longo da história algum idiota vai se erguer e dirá que isso nunca aconteceu. E aí cria a tal da bolha, né, que a gente fala, aqueles seguidores cegos, né, que não pesquisam, que não buscam se informar e que saem espalhando as mentiras, né? É mais ou menos isso que ocorre hoje nas redes sociais. Muito bem, estamos iniciando o programa de hoje em parceria com as agências de notícias. Vamos ampliar as seguintes manchetes. 95 celulares são roubados ou furtados por hora no Brasil, com Milena Abreu. Mas o governo não se preocupa muito com isso, né? Para tomar uma cervejinha, né? O Lula disse isso uma vez, né? Pode, o celular, coitado do bandido, né? Que precisa tomar uma cervejinha, então. Não tem problema nenhum, né? Mas o fato é que é isso mesmo. O celular, ele é muito roubado. Ele é usado no crime. O celular roubado é usado para praticar crimes. Então é a insegurança que nós temos no país, né? Que é muito grande. Depois a Milena Abreu amplia essa informação. Ações das pessoas que os cães podem não apreciar tanto, com Jocelino Ferreira e Daniela Marzano, daqui a pouco na Dica Pet. São ações, às vezes a pessoa não pode, tem que entender como o animal ele pode reagir a determinadas ações, né? Uma das coisas perigosas que eu sempre falo, as pessoas aproximam muito o rosto, o animal ele só vai permitir que o tutor dele faça isso, que é o de aproximar o rosto da sua boca, da sua cabeça, para fazer carinho. Às vezes as pessoas dão beijos, então ele só permite o tutor fazer isso. Pessoas assim que são mais estranhas, é um risco real do cachorro reagir com uma mordida. E aí já viu, né? Imagina, aí faz um estrago grande. Tem vários relatos de pessoas que sofreram mordidas de cães, mesmo convivendo pacificamente e tal. Mas ele entende que o tutor pode fazer, outra pessoa não. Brasil registrou um golpe a cada... Registra um golpe a cada minuto sem... Não, registrou, melhor. É no passado, né? O Brasil registrou um golpe a cada 4 minutos no ano de 2025 com a Milena Abreu. Pode ser até que já tenha aumentado agora no ano de 2026, porque é impressionante, né, como as pessoas caem em golpes. Também não há um descanso, há uma organização criminosa no país que descobriu que se fatura muito mais aplicando golpes do que roubando bancos, por exemplo, né, que não ocorrem mais. Cadê os roubos a bancos? Pararam? Terminaram? Porque eles montam centrais de telefonia e ficam aplicando golpes. Só para você ter uma ideia, que teve um rapaz, deixa eu ver onde que está aqui, que ele, um rapaz de Lajado, que perdeu R$19 mil num golpe pela internet. Um golpe envolvendo, deixa eu ver aqui, aplicativo de mensagem, o prejuízo foi quase 19 mil. A vítima foi acionada pelo WhatsApp, no qual eram oferecidas oportunidades de renda por meio de um suposto sistema de compra e recompra de mercadorias em um site. Inicialmente, a tarefa consistia em curtir anúncios de produtos da plataforma. Após realizar as curtidas, ele enviava capturas de tela como comprovante e recebia pequenas quantias em dinheiro. É a isca, né, para atrair. Mas isso aqui, as pessoas precisam entender, quando a oferta, a proposta é muito vantajosa, tem que suspeitar, isso é golpe, né? Infelizmente as pessoas acabam caindo, né? E foi o que aconteceu. Ele fez o que os golpistas pediram e os golpistas enviavam lá pequenas quantias. Ó, você ganhou 50, você ganhou 70, você ganhou 100. Aí foram entusiasmando a pessoa, né? E a pessoa foi sendo convencida ali. Aí depois, quando conseguiram acessar a sua conta por essas trocas de informações, foram na conta dele e rasparam a conta. Então tem que ter muito cuidado. Mas os golpes, olha, todo dia o telefone está tocando, está enchendo saco, ligações suspeitas, ligações querendo saber coisas a seu respeito. Então você não tem que ignore isso, não dê atenção para isso. E se receber algo pelo WhatsApp suspeito, envolvendo banco, envolvendo questões de saúde, gente pedindo dinheiro, ignora, não dê atenção, porque é impressionante. E o que mais impressiona, as autoridades não falam em fazer algo para coibir isso, né? Essa violência que a gente sofre nas na, na, na esse é um atentado que a gente sofre através aí das redes sociais e aplicativos de comunicação através do telefone. E as autoridades, ninguém se propõe a chamar o pessoal, os responsáveis pela telefonia no Brasil, das empresas de telefonia, a Anatel, que é o órgão do governo que fiscaliza isso, né? O SECOM, né? A Anatel, o SECOM, e sentar todo mundo e dizer: olha, vamos tentar achar um jeito de resolver isso, de acabar com isso. Porque sim, as operadoras, se elas quiserem, elas conseguem acabar com isso através da localização da chamada. Se a chamada for identificada como suspeita, a Anatel imediatamente consegue localizar da onde veio essa chamada. Ah, foi localizada a chamada lá da casa tal, da rua tal. Vai alguém da polícia lá dar uma olhada, vai lá conversar com o pessoal, vai lá saber se não tem uma central ali de golpe. Aí já ia coibir bastante, né? Mas enfim, não tem um interesse, é uma coisa muito estranha. Enquanto o brasileiro está sendo roubado, nesse momento que eu estou falando aqui, quantas pessoas devem estar caindo num golpe, hein? É uma coisa impressionante, impressionante mesmo. A cada 4 minutos, isso foi no ano passado. Agora deve já provavelmente estar a cada 2 minutos, né? Uma pessoa cai num golpe. Muito bem, depois a Milena Abreu traz essa reportagem, também os indicadores agropecuário, soja, boi, café, milho, enfim, as informações da Axurs, o que causa dor de barriga na parte de baixo, sintomas, características, o cirurgião geral Diogo Garcia vai falar sobre isso na Dica de Saúde, é uma excelente dica, hein? Não perca. Portaria determina limites, juros e prazos para quitação de até 8 milhões de reais em débitos agropecuários com Álvaro Couto. A situação dos agricultores não está fácil, não. Tem esse plano de do esse novo socorro, entre aspas, que o governo está prometendo, pode não ser bem assim. Então o agricultor, ele tem que ir com calma, porque às vezes aquilo que parece ser algo realmente interessante, ó, tem um comentário aqui para você ter uma ideia do Cláudio Branchieri, que ele é deputado do Podemos, ele é deputado do Podemos aqui no Rio Grande do Sul. E ele está fazendo um comentário aqui, ó. O Lula transformou o plano Safra em plano Sofra, diz o deputado, né? O deputado estadual Cláudio Branchieri, do Podemos, criticou sábado a política agrícola do governo federal. Ele afirmou que o presidente Luiz Inácio Lula da Silva transformou o plano Safra em plano Sofra. Em publicações nas redes sociais, o parlamentar gaúcho atribuiu ao Executivo Federal o aumento dos custos enfrentados pelos produtores rurais. Segundo Branchieri, o agronegócio enfrenta juros elevados, aumento no preço dos insumos, tributação sobre fertilizantes e dificuldades para renegociar dívidas. Na avaliação do deputado, o cenário não ocorre de erros de gestão, mas de uma política deliberada contra o setor. Que o Lula e o PT odeiam o agro, até o socialista de iPhone sabe, afirmou o político do Podemos. Afinal, Lula disse que o agro é fascista e que eu nunca imaginei que desse ódio nasceria um plano para destruir o que eu nunca imaginei é que desse ódio nasceria um plano para destruir o agro brasileiro, comenta o deputado. O Plano Safra é o principal programa do governo federal brasileiro para financiar e apoiar o agronegócio e a agricultura familiar. Ele oferece crédito rural com taxas de juros mais baixas e prazos mais longos que os do mercado financeiro. A intenção é custear a produção, comprar máquinas e investir na propriedade. Isso aqui é, eu acho que é a principal ação do Plano Safra, é reduzir um pouco os juros através dos bancos. Para os bancos está ótimo, né? Para os bancos, não, quanto mais endividado o agricultor, melhor. Mas o governo realmente peca quando ele poderia, sim, principalmente reduzir ou até zerar os impostos dos insumos, que é caríssimo. Maquinário agrícola. Todo o setor tem dentro da agricultura, são vários setores, né, que precisariam de uma revisão na cobrança de impostos, como é a questão do maquinário, dos insumos, né, que são caríssimos, caríssimos. E aí o agricultor ainda tem um inimigo natural, ou às vezes inimigo, às vezes amigo, né, que é o tempo. Às vezes o tempo ele atua de forma rigorosa e acaba com a produção. Ou seja, o trabalhador vai lá, pega o dinheiro emprestado, faz a plantação e não colhe metade para pagar o que ficou devendo no banco. Aí fica pendurado. Inclusive, trazendo sérios problemas aí para a saúde dessas pessoas, né, que ficam com as dívidas, que ficam com dívidas enormes nos bancos, né, porque realmente não há um plano de governo para incentivar o que é considerado um dos maiores geradores de renda do país, que é o agro. Assim, as exportações, o que gera de emprego e imposto agro é algo impressionante. E mesmo assim, esse governo não trabalha a favor, né? O deputado Branchieri, ele, de certa forma, ele tem razão. É o plano Sofra, não o plano Safra. 11 horas 28 minutos, outros destaques do programa de hoje. Projeto aprovado facilita trânsito de produtos alimentícios artesanais pelo país com a Silvia Mugnato. Daqui a pouco, também em nosso programa. A gasolina com mais etanol preocupa por durabilidade de motores. O governo não testou impacto a longo prazo antes de aumentar mistura obrigatória de 30% para 32%. Novo combustível pode causar danos em carros e motos antigos ou importados. É isso aí, o governo ele simplesmente quer prestigiar um setor, que aqui no caso seria o alcooleiro, né? O setor que produz o álcool, faz essa mistura. A nossa gasolina é uma salada de frutas, entre aspas, né? Ou seja, é uma mistureba de tudo que é coisa. E agora mais etanol. Daqui a pouco nós vamos ter mais etanol do que gasolina. E o que o brasileiro não se dá conta, o valor do litro da gasolina, ele é baseado no barril de petróleo, ou seja, teria que ser gasolina pura. E a gente paga por uma gasolina cheia de mistureba o mesmo valor de uma gasolina pura. E tem essa gasolina totalmente adulterada, é uma coisa impressionante. 70% é tanta porcaria que tem na nossa gasolina que 70% da, ou pelo menos 30% De um litro de gasolina, ele é espirrado pela surdina do veículo, pela descarga. É porcaria. O motor não faz a combustão. Porque é tanta mistureba, tanta porcaria. E o brasileiro aceita isso de forma passiva, né? É uma coisa absurda. E aí daqui a pouco nós vamos ter mais... daqui a pouco os veículos vão ter que ter motor a álcool. Né? Tem o motor flex, né? que é a opção, pode rodar a álcool ou a gasolina. E também necessita de alguns ajustes, enfim, para não ter problema, porque o álcool ele pode causar uma corrosão maior dentro do motor, mas o fato é que realmente estamos pagando por um litro de gasolina, que não é gasolina, que vai ter 32% de etanol produzido aqui no Brasil. Ou seja, então pelo menos que reduzisse o valor aí do litro da gasolina, já que é porcaria mesmo e nenhum brasileiro reclama disso. Vamos tentar pagar menos, né? O governo podia, mas não tem essa conversa, né? Isso é utópico, né? Utopia, não funciona assim. Isso é coisa para enganar trouxa, isso aí que me deixa, né, revoltado, até porque nós brasileiros a gente aceita esse tipo de coisa aqui. A gente paga por porcaria. O nosso dinheiro, a gente dá, o dinheiro que a gente trabalha, conquista com o suor do trabalho, você gasta com sendo enganado o tempo todo. Porcaria. A gasolina, hoje, o litro da gasolina é uma porcaria. O combustível, gasolina no país, é uma mistureba total, é todo tipo de aditivo, e aí agora mais o etanol, né? Então, e bastante, 32%, isso não é pouca coisa, hein? E aí depois o carro dá problema, quem vai custear a oficina, que não é barata. A gente sabe que a manutenção de um veículo não é barato, não é barata. Quem vai custear isso? É o trouxa do brasileiro que aceita isso. Nós somos trouxa, né? Nós aceitamos esse tipo de coisa aqui. Isso é um absurdo, absurdo mesmo. Mas, enfim, o aumento da mistura obrigatória de etanol anidro na gasolina de 30 para 32% pode causar problemas ao longo prazo para parte da frota brasileira, afirmam associações e entidades dos setores automotivo e de combustíveis ouvidas. Representantes da indústria automobilística demonstram preocupação com a implementação de 32% sem a realização de testes de durabilidade. Sabe o que está acontecendo aqui? Aquele que cansou de ser trouxa, ele está partindo para o carro elétrico. Né? É isso aí. A venda de carros elétricos no Brasil só cresce. A cada dia o carro elétrico está tendo mais aceitação. Ah, o que, que vai ser depois com o carro elétrico? A bateria, como é que vai ser a troca, enfim. Tudo isso o pessoal não quer saber porque não aguenta mais pagar o que se paga por uma gasolina que não é gasolina, praticamente não é gasolina. É uma mistureba de produtos para enganar trouxa, né? E aí o carro elétrico está em ascensão. Quem está acordando para isso está comprando carro elétrico, que não tem esse problema, né? Só tem que carregar, carregar na tomada e nada mais. E pronto, né? Mas é terrível, não é fácil não, né? Depois a gente pode falar um pouco mais sobre isso também. Outros destaques do programa de hoje: as informações da polícia, as informações do trânsito. Polícia Civil prende autor de disparos que atingiram um homem durante tentativa de feminicídio em Boqueirão do Leão. O suspeito, de 52 anos, foi localizado na manhã de hoje. A vítima possuía medidas protetivas contra o investigado. Então, depois a gente volta com as informações do Brasil e do mundo, também as informações locais em nosso programa que está começando agora. Vamos a um rápido intervalo.
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0: Muito bem, retornamos com o nosso programa Rádio Repórter, edição desta segunda-feira, hoje 27 de julho. Julho, na reta final já, né? Última semana do mês de julho. Esta segunda-feira, hoje 27 de julho. Julho, na reta final já, né?

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0: como é que pode?
1: Muito bom. 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Hoje, segunda-feira, 27 de julho, de aniversário a Marisa Venter, o Cláudio Hoffli, o Ruben Niet e a Inês Pagliarini, recebendo o carinho de todos, familiares, colegas de trabalho e nossos aqui pelo seu aniversário. Parabéns, tudo de bom. 11 horas 48 minutos.
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0: E papai do céu, muito obrigado mesmo, mas dá força...
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0: 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Previsão do tempo, como já falávamos no início do programa, existem alguns alertas da Defesa Civil para a alteração aí no nível de alguns rios, que não inclui o Forqueta, não está incluído o Forqueta, mas são rios, por exemplo, o Uruguai, que pega toda a fronteira, né? Ele desce de Vacaria e vai descendo até chegar na fronteira do Rio Grande do Sul com a Argentina, o Uruguai. E esse rio ele já está com um volume grande de água, então ele pode causar transtornos, entre outros rios, né? Como o Quaraí, o Ibirapuitã, o Santa Maria, o Ibicuí, o Jacuí e Sinos. Atualmente, os rios Uruguai, Jacuí e Sinos já apresentam pontos de monitoramento acima da cota de inundação. E com a chuva prevista para amanhã e quarta-feira, principalmente, nós temos que monitorar, obviamente, o Forqueta e o Fão, que nascem em Soledade. É lá que preocupa, né? Vai depender do volume de chuva de Soledade. Esse volume de chuva ele pode impactar o nosso rio aqui, mas não há previsão de cheia, viu, pessoal? Não tem essa previsão. Então, vamos com calma aí, antes de as pessoas começarem a postar aí informações falsas. Não tem essa previsão. Pode ter a previsão de uma elevação nas águas do rio, e que aí vai comprometer a ponte baixa, se ocorrer essa elevação. Veja bem, se ocorrer, porque depende da chuva lá de Soledade. Aqui para nós, está marcando para amanhã de 40 a 50 milímetros e quinta-feira de 25 a 30 milímetros, ou seja, não é um volume alto, né? Não é uma quantidade muito grande de chuva, até porque se ocorrer intervalos entre as pancadas de chuva, aí o rio despacha tranquilamente, né? A preocupação é com as cabeceiras da ponte baixa, que foram refeitas há pouco tempo, e aí, se o rio se eleva muito, né? Que a água novamente volte a passar por cima da ponte, aí as cabeceiras se comprometem, ficam comprometidas novamente. E aí aquele transtorno, tem que, né, todo o trabalho de recuperação, são 2, 3 dias no mínimo para recuperar e organizar tudo novamente. Mas a previsão está indicando que sim, vai chover, a semana vai ficar com a umidade relativa do ar alta. Umidade relativa do ar alta é chuva, o principal ingrediente da chuva é a umidade alta. E aí, com isso, vamos, a partir da tarde, noite de hoje, já começar a entrar nesse processo de chuvas, pancadas de chuva, novamente, pelo menos até quinta-feira. Sexta-feira, a tendência é que dê uma aliviada, só que final de semana volta de novo, né? Final de semana, as pancadas devem ocorrer novamente. Alguns dados complementares do tempo. Nós temos a pressão baixa em 1.002 hectopascal, isso é pressão de temporal, viu? Isso pode acontecer também. Em algumas regiões pode ocorrer ventos fortes, pode ocorrer granizo. A previsão indica, e a pressão atmosférica está mostrando já em 1.002, uma pressão baixa, e a pressão a partir de 1.003 para baixo, já entramos na casa aí dos temporais. Pode ocorrer temporais. Ventos fracos na direção norte, e a umidade relativa do ar está alta, está entre 80% e 90%, segundo os dados para hoje. E lembrando que nós estaremos monitorando o tempo todo em parceria com as defesas civis, tanto aqui de Marques como de Travesseiro, a Defesa Civil Estadual, para levar aos ouvintes as informações corretas sobre essa previsão de chuva a partir de amanhã. Mas não tem em nenhum momento foi dado algum tipo de alerta sobre o rio receber muita chuva e causar algum transtorno. Em nenhum momento foi dado esse alerta. A Defesa Civil, ninguém, né, está falando em enchente, apenas naturalmente numa elevação do rio, se caso chover, o que está prometendo. Nada mais que isso. Se esse cenário vai mudar, a gente vai vendo durante os dias aí da semana. Aí nós vamos atualizando as informações e buscando, né, sempre trazer a informação verídica, a informação correta para os nossos ouvintes. 11 horas e 55 minutos, 21 graus e 8 décimos, a temperatura, a previsão indica uma máxima de 26 graus na tarde de hoje.
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0: Do quadro Medicina e Saúde, o que causa dor de barriga na parte de baixo? Sintomas, características, o cirurgião geral Diogo Garcia vai falar sobre isso. É um tema importante, vamos ouvir.
2: Dor na parte inferior da barriga, próximo dos ossos da bacia, também pode ser conhecida como a dor no pé da barriga. Sua dor fica mais localizada à direita ou à esquerda? Essa dor piora quando você faz força? Existe alguma formação de algum abaulamento na região da dor? Isso pode ser hérnia. Normalmente ocorre apenas de um lado, mas pode ter dos dois lados também. A característica mais sugestiva é que a dor piora quando você faz força, pega um peso ou agacha e melhora quando você deita. Da mesma forma, a presença de abaulamento. Quando você faz força, ele aparece ou aumenta, e quando você deita, ele diminui ou desaparece. Sua dor começou próximo ao umbigo e agora está mais forte e localizada na parte direita do abdômen? Isso pode ser uma apendicite. Na apendicite, a dor se inicia leve, normalmente ao redor do umbigo, e após algumas horas, a dor deixa de correr no umbigo e passa a ser concentrada na parte inferior direita da barriga, perto da região da virilha, e que só piora, ou seja, a dor não melhora independente da posição. Quando você aperta, pode piorar ainda mais a dor. Pode aparecer também febre baixa, falta de apetite, enjoo, vômitos e dificuldade em evacuar ou soltar gases. Se você tiver sintomas semelhantes a esse da apendicite, mas a dor localizada do lado esquerdo, especialmente se você tiver mais de 40 anos, deve-se considerar a possibilidade de uma diverticulite. Sendo uma dor mais central, você deve avaliar. Você pode ter uma infecção urinária, conhecida por cistite. Problemas na bexiga, como cistite infecciosa ou mesmo intersticial, podem causar uma dor no pé da barriga. Sendo esse o caso, ao esvaziar a bexiga, urinando, a dor melhora e conforme a bexiga vai enchendo, essa dor piora. Sintomas infecciosos como ardência para urinar, urina com odor fétido, ir várias vezes ao banheiro urinar, também devem ser avaliados. Nos casos dos homens, deve ser sempre avaliado o testículo. Problemas testiculares como torção, infecção, traumas podem causar dor testicular e também dor abdominal. A dor abdominal também pode se manifestar como dor no testículo. Já no caso das mulheres, é fundamental checar se não há possibilidade de atrasos menstruais que podem sugerir uma gravidez. Endometriose, infecções genitais com corrimento, dentre outros. Essa dor piora com alguma movimentação? Verifique se a sua dor não piora com alguma movimentação do abdômen, quadril ou quando você movimenta as pernas. Pubeite, dores do quadril, contraturas musculares também podem causar dor abdominal na parte de baixo da barriga. Você tem sangue na urina? Teve dores fortes de um do lado das costas? Outra causa de dor no abdômen muito comum é a pedra no rim. Quando a pedra está no rim, a dor se concentra mais nas costas, mas à medida que o cálculo vai descendo em direção à bexiga, a dor passa a se localizar na parte lateral da barriga, que chamamos de flanco, e quando a pedra está quase chegando na bexiga, a dor pode ocorrer próximo ao pé da barriga, nas mulheres na vagina e nos homens no testículo. Nos casos de pedra no rim, além dessa localização da dor, a dor é de fortíssima intensidade, em cólica e normalmente acompanhada de sangue na urina, vontade de ir urinar várias vezes, náuseas e vômitos. Outros problemas como apendicite, diverticulite, hérnia umbilical, dentre outros, também pode causar dor nessa região. Toda a sua barriga dói? Como está o seu hábito intestinal? Existe uma série de problemas que podem causar dor em toda a barriga, como viroses, verminoses, gases, intestino preso, problemas intestinais mais graves como tumores ou quadros inflamatórios mais agudos, como apendicite, diverticulite, úlceras perfuradas. Como falei no primeiro vídeo, e quero reforçar aqui, você deve saber que nem sempre a localização dos sintomas fica clara e que esses sintomas presentes são o que dificulta o médico fazer o diagnóstico. Existem outras informações para você que eu acho importante você notar e relatar, como por exemplo, há quanto tempo começou a dor? Nos casos de dores que melhoram e pioram, de quanto em quanto tempo elas aparecem? Se você tem algo que você faz que melhora ou piora a dor? Como está o seu hábito intestinal? Se o seu intestino está mais preso ou se você está com diarreia? E desde quando isso está acontecendo? Ou se houve alguma mudança nos últimos tempos? Se você está perdendo peso, mesmo comendo as mesmas quantidades de comida que você sempre comeu? Se você tem alguém na família que já teve algum problema semelhante. Se houve alguma mudança na sua vida, como medicação, exercício, dietas. Entendido isso, tem mais uma informação que eu acho muito importante você saber. Quando você deve procurar um pronto-socorro por causa de uma dor na barriga? Existem vários sinais de alerta. Nesses eu quero destacar para você os principais 11 sinais. A dor de barriga piora constantemente ao longo do tempo? A dor de barriga é tão grave que você não consegue se mexer por causa da dor? Ou você não consegue ficar parado ou encontrar uma posição confortável? A dor piora quando você aperta e solta a barriga? A dor apareceu depois de algum acidente, um trauma, como um acidente de carro ou uma queda? Esse trauma pode ter causado alguma lesão importante em um dos órgãos dentro da barriga. Se junto com a dor de barriga, você sente uma pressão ou uma dor no peito. Lembrando que o infarto do coração pode causar uma dor no peito e também no abdômen. Você está apresentando febre persistente junto com a dor? Você está apresentando fezes com sangue vista no vaso sanitário, que indica a presença de um sangue em maior quantidade? Está tendo náuseas e vômitos persistentes, o que está impedindo você de se alimentar ou de ingerir líquidos? A sua pele e os olhos estão aparecendo mais amarelados? Isso é o que nós chamamos de icterícia, indicando que pode ter um problema no fígado ou na drenagem da bile. A barriga está cada vez mais distendida e inchada? Se você estiver suspeitando de uma apendicite, diverticulite, pancreatite, com as características que eu falei aqui, em todos esses casos, é recomendado que você procure um pronto-socorro o quanto antes para uma avaliação médica de urgência. Não sendo esse o caso, a dor pode continuar persistente. Então preste atenção nos sintomas que eu falei e procure um médico, de preferência um cirurgião geral ou um cirurgião do aparelho digestivo. No caso das mulheres com dor no pé da barriga, um ginecologista também pode ser indicado. Lembrando que se você, junto com a dor, também tiver perda de peso, sangramento ou alteração do hábito intestinal, ou também dificuldade ou diminuição nas vezes que você vai no banheiro evacuar, isso pode ser uma causa mais grave e a consulta deve ser marcada o mais rápido possível.
0: Muito bem, 12:01, vamos agora com a Dica Pet. 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
3: Nós, tutores, com toda boa intenção e amor pelos nossos companheiros caninos, muitas vezes realizamos ações que os cães podem não apreciar tanto. Embora seja difícil generalizar, já que cada cachorro tem sua própria personalidade, tem coisas que alguns deles podem não gostar de jeito nenhum. Por isso eu, Juscelino Ferreira, e minha parceira na produção do Tempo Pets, Daniele Marzano, trazemos uma lista que merece atenção.
4: Vamos começar falando do banho forçado. Enquanto alguns cães adoram água e brincadeiras na hora do banho, outros podem ter uma aversão a ficarem molhados e ensaboados, o que torna o momento uma experiência desagradável. Abraços apertados. Ah, tem hora que a gente não resiste. Embora sejam considerados um sinal de carinho por nós humanos, eles podem ser desconfortáveis demais e até mesmo ameaçadores para os cães. pois isso pode ser interpretado por eles como um sinal de dominação.
3: Dani, os beijos no rosto dos cachorros também podem ser desagradáveis, já que eles têm um olfato altamente sensível. E os beijos podem ser invasivos e estranhos para eles, especialmente quando os cães podem cheirar muitos outros aromas diferentes. Outro deslize que podemos cometer é ignorar sinais de estresse. Quando um cachorro lambe os lábios, boceja repetidamente ou evita contato visual, isso pode ser um sinal de que ele está desconfortável ou estressado. Nessas situações, é melhor deixá-los quietos.
4: Agora, uma coisa que praticamente todos nós fazemos, que é vestir roupinhas nos cães. Embora isso pareça adorável, nem todos eles gostam da sensação de ter algo apertado ali no corpo deles. Alguns podem se sentir restritos ou mesmo desconfortáveis. E agora, uma situação que desagrada tanto aos animais quanto a muitas pessoas: barulho alto. É, os cachorros têm uma audição aguçadíssima, chegam a ouvir 16 vezes mais que nós, humanos. Então, eles são sensíveis a ruídos altos, como aspiradores de pó, secadores de cabelo e, claro, fogos de artifício, que podem causar medo e ansiedade.
3: Forçar a cheirar outros cães. É comum eles se cheirarem, pois pode ser uma forma de comunicação e interação. Mas alguns cachorros podem ficar desconfortáveis se os humanos tentarem forçar essa relação. Agora, uma situação que desagrada inclusive as pessoas: correções físicas excessivas. Por exemplo, dar puxões fortes na coleira ou empurrões pode ser doloroso e assustador, e pode causar um impacto negativo na relação entre o cão e o tutor.
4: Forçar um cachorro a fazer muita atividade física sem dar tempo a ele de se recuperar, de recuperar o fôlego, pode causar exaustão e desconforto.
3: Então, o importante para eles e para nós é observar as reações individuais de cada cão e ajustar nossas ações de acordo com as preferências e necessidades deles. Com a colaboração de Daniele Marzano, este foi o podcast Tempo Pets.
0: Meio-dia, 6 minutos, vamos a um rápido intervalo, voltamos em seguida.
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0: Muito bem, retornamos com o nosso programa Rádio Repórter, edição desta segunda-feira, hoje 27 de julho de 2026. A tarde da segunda-feira está no início, com tempo bom, algumas nuvens, né? Temos um início de tarde com nebulosidade, mas a presença do sol. Está calor até, a temperatura de certa forma elevada para a época do ano que estamos vivendo, que é o inverno. Nós temos 22,7 de temperatura e a máxima deve chegar nos 26 graus. Há uma previsão já da chuva chegar a partir da tarde, final da tarde de hoje e a noite desta segunda-feira, ainda continuando na terça e na quarta-feira, segundo a previsão do tempo. Meio-dia, 16 minutos.
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0: 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Nas informações locais, a 16ª rodada do Abertão de Futsal, a 16ª rodada, ela vai ocorrer dia 31, que será então na próxima sexta-feira. E jogarão às 19h20, Jalapeno versus Borrachos, final Prata sub-21, 20h10, Real Madruga versus... o Real Madruga Borrachos versus o Real Madruga Sem Carinho. A final Prata Livre, às 21h, Resenha versus JS Botifarra, final sub-21, Ouro, 21h50, Malaguetas e Chavante, final feminina. O feminino, 22h40, Vagaboys versus Dinápoli, Conventos, na final Ouro Livre. Após a última partida, será feita a entrega da premiação. O 10º Campeonato Abertão de Futsal conhece, então, os finalistas Chavantes na categoria feminina, Real Madruga, Sem Carinho, pela Livre, Prata e Dinápoli Conventos, Jalapeno pela Livre Ouro, chegaram às finais. O resultado da 15ª rodada, que ocorreu na última sexta-feira, Chavante venceu por 4-1 a Musa pelo feminino, aprovados e Real Madruga nas semifinais Prata Livre empataram no tempo normal e nos pênaltis melhor para aprovados venceu por... melhor para o Real Madruga, venceu por 5-3 o aprovados. Ainda tem chuta busca e Dinápoli Conventos pela semifinal Ouro Livre. O Dinápoli aplicou uma goleada de 10-3 em cima do quem chuta busca. É isso aí, né? É o resultado. E a próxima rodada, então, ela vai ocorrer na próxima sexta-feira, do Abertão de Futsal. É a final, né? As finais, na verdade, né? Das equipes estarão jogando aqui no ginásio da Sociedade Escolar. A entrada é gratuita. Outros destaques, o município de Marques de Souza será palco nos dias 21, 22 e 23 de agosto da 10ª Orquiarte, que nesta edição contará com uma grande novidade, o espaço especialmente preparado para as padarias. Nesse local, o público poderá adquirir produtos frescos e preparados com muito carinho, além de degustar as opções diretamente no espaço. A variedade inclui doces, bolachas, pães, cucas, bolos salgados e muitas outras delícias. Segundo o vice-prefeito Laírton Reinick, esta novidade vai surpreender o público. Preparamos um local especial para valorizar aquilo que faz parte da nossa história e das nossas memórias, os sabores, os aromas e o carinho das nossas padarias. Será uma experiência diferente, pensada para que o visitante possa conhecer, degustar e se encantar com tudo o que será apresentado. A feira, então, que começa dia 21, se estendendo até o dia 23, a Orquiarte, 10ª edição. Ainda outras informações para você que acompanha o nosso programa. Em celebração aos 30 anos de sua fundação, a Associação Esportiva de Marques de Souza e Mazo lança a edição 2026 do Campeonato Municipal de Futsal, com apoio da Administração Municipal. Lançamento oficial ocorrerá dia 18 de agosto no ginásio da Sociedade Escolar, com entrega das fichas de inscrições e orientações às equipes. A primeira rodada está prevista para o dia 28 de agosto. A taxa de inscrição será de R$ 300 por equipe, que poderá inscrever até 12 atletas, respeitando critérios para representar a comunidade local. E ainda tem o 27º Campeonato Sertel Sicredi, que deve integrar 19 municípios da região. A cerimônia, ela ocorreu, foi lançado na quinta-feira passada, né, dia 23, o 27º Campeonato Sertel Sicredi, com organização da Associação das Ligas do Vale do Taquari, Aslivata. A cerimônia ocorreu no Clube Recreativo Teutoniense, em Teutônia, e foi prestigiada por atletas, dirigentes, autoridades, patrocinadores e imprensa. Esta edição do campeonato presta uma homenagem aos 70 anos da Sertel, aos 120 anos da Sicredi Integração, aos 45 anos da Sicredi Ouro Branco e aos 44 anos da Sicredi Região dos Vales, aos 40 anos da Associação Regional de Árbitros, a ARA, e aos 41 anos da Aslivata. 19 equipes da categoria principal e 19 da aspirantes na Série A. São vários municípios, né, envolvidos, tanto do Vale do Taquari como do Rio Pardo, da Serra Gaúcha. Aí nós temos Taquari, Poço das Antas, Teutônia, Nova Brécia, Guaporé, Canudos do Vale, Lajeado, Vesfália, Encantado, Marques de Souza, Progresso, Venâncio Aires, Boa Vista do Sul, Cruzeiro do Sul, Bom Retiro do Sul, Arroio do Meio, Santa Cruz, Roca Salles e Boqueirão do Leão. É uma reunião e tanto aí de times de vários municípios, tanto da região do Vale do Taquari como do Rio Pardo e até da Serra, que estarão prestigiando o 27º Campeonato Sertel Sicredi, que deve integrar 19 municípios da região. A Administração Municipal de Marques de Souza prorrogou as inscrições para o concurso público destinado ao preenchimento de vagas nos cargos de merendeira, motorista, nutricionista, operador de máquinas, operário especializado, pedreiro, servente e técnico agrícola. Novo prazo é 9 de agosto. A prova teórica objetiva será aplicada no dia 29 de agosto, em dois turnos. Pela manhã, farão a prova os candidatos aos cargos de merendeira, motorista, operário especializado e nutricionista. À tarde, será a vez dos inscritos para operador de máquinas, pedreiro, servente e técnico agrícola. Será permitida a realização de até duas inscrições por candidato, desde que os cargos escolhidos tenham provas em turnos distintos. A prova prática está prevista para 3 de outubro, enquanto a publicação do resultado final e a homologação do concurso está programada para 14 de outubro. Maiores informações ou na Prefeitura ou através do site da Prefeitura, que é marquesdesouza.rs.gov.br. Meio-dia, 26 minutos.
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0: Nas informações da polícia e também do trânsito. Durante todo o domingo, uma equipe da PRF realizou monitoramento das condições de trafegabilidade da BR-386, haja visto a operação de emergência que tapou vários buracos no quilômetro 414 e 415 na semana anterior. No domingo, ontem, porém, foi constatado que, em razão das chuvas ocorridas dias atrás, surgiram novas imperfeições e buracos na rodovia, notadamente nos quilômetros 387, 389 e 396, no município de Triunfo. E aqui também tem, na BR-386, entre Marques de Souza e Lajado, já aparecem buracos na rodovia. E aí precisa-se, principalmente por parte de motoqueiros, a atenção redobrada, né? Porque um buraco pode derrubar o motoqueiro. O veículo causa danos, né? Quebra a roda, fura o pneu, mas o motoqueiro pode sofrer queda devido a esses buracos. Em face disso, foram solicitados pela PRF reparos urgentes à Via Sul. Haja visto a previsão de mais chuva nos próximos dias. A tendência é a situação se agravar se não forem ocorridos ou corrigidas a tempo essas falhas estruturais. A concessionária se comprometeu em realizar os trabalhos, tendo acionado suas equipes de conservação para as providências necessárias. Um homem de 34 anos, morador de Lajado, procurou a polícia na manhã de ontem por volta das 8h30 da manhã, após perceber que havia sido vítima de um golpe aplicado por meio de aplicativo de mensagem. O prejuízo informado é de quase R$19 mil. Conforme o registro da ocorrência, a vítima relatou que na quinta-feira da semana passada foi adicionada a um grupo de WhatsApp no qual era oferecido oportunidades de renda por meio de um suposto sistema de compra e recompra de mercadorias em um site. Inicialmente, a tarefa consistia em curtir anúncios de produtos da plataforma. Após realizar as curtidas, ele enviava capturas de tela como comprovante e recebia pequenas quantias em dinheiro. Na sequência, os golpistas passaram a solicitar transferências via Pix, alegando que os valores seriam utilizados para simular compras e que seriam devolvidos posteriormente, justamente com os lucros prometidos. Convencida pela dinâmica apresentada, a vítima realizou 4 transferências nos valores de R$ 2.369, R$ 6.600, R$ 4.000, R$ 6.000, totalizando R$ 18.969. Apesar das promessas, os valores não foram restituídos, não foram devolvidos. Ainda de acordo com a vítima, os responsáveis pelo contato solicitaram um novo pagamento de R$ 25.000, afirmando que essa seria a etapa final do processo e que após a transferência, ela receberia R$ 60.999. Diante da nova exigência, o homem então desconfiou da situação, concluiu que se tratava de um golpe e procurou a polícia para registrar a ocorrência. Outras informações: dois homens foram presos em flagrante por tentativa de homicídio após atacarem seguranças com um facão durante uma confusão num salão de festas em Paverama. O caso ocorreu por volta das 4 da madrugada de ontem, na rua Aldemar Gonçalves de Azevedo, no bairro Morro Bonito. De acordo com a Brigada Militar, a guarnição foi acionada após a informação de que indivíduos estariam causando tumulto no local e entraram em confronto com a equipe de segurança. Conforme a ocorrência, durante a confusão, um dos envolvidos correu até o local onde havia cavalos amarrados, pegou um facão e entregou ao comparsa, que passou a desferir golpes contra os seguranças. As vítimas sofreram lesões graves nas mãos, ferimentos provocados ao tentar proteger o rosto dos ataques. Os dois foram socorridos e encaminhados ao Hospital Ouro Branco. Devido à gravidade dos ferimentos, um dos seguranças precisou ser transferido para o Hospital Estrela. Apesar das lesões, ambos não correm risco de morte. Após controlar a situação, a Brigada Militar deu voz de prisão aos dois suspeitos pelo crime de tentativa de homicídio. Eles foram levados ao Hospital Ouro Branco para exames de lesões e posteriormente apresentados na Delegacia de Polícia de Pronto Atendimento, junto com o facão apreendido. Os dois homens tiveram auto de prisão em flagrante lavrado. Quatro pessoas ficaram feridas em acidente de trânsito registrado na RSC 287 após o motorista de um Prisma perder o controle da direção e capotar o veículo. Conforme registro policial, o veículo seguia no sentido capital interior quando o condutor perdeu o controle, atravessou o canteiro central e capotou sobre a pista contrária. No veículo estavam o motorista de 40 anos e três passageiros, sendo um homem de 20 anos e duas mulheres, e uma mulher de 23 e outra de 40 anos. Todos sofreram lesões e foram socorridos por uma ambulância da concessionária Rota de Santa Maria, sendo encaminhados ao Hospital Taquari. Outras informações, pois uma jogadora de futsal foi suspensa por 5 anos das competições promovidas pela Liga Desportiva do Eusébio, no Ceará, após agredir duas atletas durante uma partida do Campeonato Municipal de Futsal Feminino. O caso ocorreu na última quarta-feira no ginásio Joaquim Gregório, durante o jogo entre as Resenhas e Projeto RDJ Esporte Feminino, pela abertura da competição amadora realizada na região metropolitana de Fortaleza. Segundo relatos, durante uma disputa pela bola no início do segundo tempo, uma atleta do time Projeto RDJ caiu na quadra após sofrer uma falta. A jogadora do time adversário teria se levantado e desferido 2 chutes contra a cabeça da rival caída. Ao tentar defender a companheira da equipe, outra atleta do Projeto RDJ foi atingida com um soco no rosto. A partida, que estava com vitória do Projeto RDJ por 1-0, foi encerrada após a confusão. Árbitros, integrantes das comissões técnicas e outras jogadoras precisaram intervir para controlar a situação. Mas a foto impressiona. A jogadora do time adversário está caída e a atleta que chutou a sua cabeça, ela dá um bico, dá um chute muito forte na cabeça da rival que estava caída. E aí não é esporte, aí tem mais é que ser suspensa. Deveria ser banida, né? Ser proibida de atuar novamente. Outras informações, a Polícia Civil prendeu na manhã desta segunda-feira um homem de 52 anos investigado por efetuar os disparos que atingiram um homem de 40 anos durante uma tentativa de feminicídio registrado no último sábado 26 em Vila Serafim, no interior de Boqueirão do Leão. Segundo o delegado Jader Ribeiro Duarte, responsável pelo caso, o suspeito foi localizado em uma propriedade de Boqueirão do Leão e, após o cumprimento de mandado de prisão preventiva, foi conduzido ao presídio estadual de Venâncio Aires. Conforme o delegado, o investigado optou por permanecer em silêncio durante o interrogatório. Ele se reservou o direito de falar apenas em juízo. O advogado se apresentou na delegacia e orientou a não prestar declarações à polícia, afirmou. Ainda de acordo com Duarte, as provas reunidas até o momento são suficientes para apontar o homem como autor dos disparos. O delegado destacou que o pedido de prisão preventiva foi acolhido pelo Ministério Público e deferido pelo Poder Judiciário em razão da gravidade do crime e da periculosidade do investigado. Todas as informações colhidas até então na investigação apontam ele como autor do fato. O que temos hoje já foi suficiente para que o Ministério Público concordasse com o pedido de prisão preventiva que foi decretada pela Justiça diante da gravidade do caso e da periculosidade desse indivíduo, ressaltou. Segundo a investigação, o suspeito perseguia a ex-companheira havia algum tempo, mesmo ela possuindo medidas protetivas de urgência. No dia do crime, ele teria seguido o veículo em que a mulher estava e efetuou disparos contra o automóvel. Um dos tiros atingiu o irmão dela, de 40 anos, na cabeça. A investigação demonstra que ele perseguia a companheira há muito tempo e tentou matá-la, acabando por atingir um terceiro de forma extremamente grave, destacou o delegado. A vítima foi socorrida por familiares e encaminhada ao Hospital Bruno Bor, em Lajado, onde permanece internada em estado grave na unidade de terapia intensiva, a UTI. Meio-dia, 38 minutos. Vamos ao rápido intervalo. Voltamos em seguida. 87,9.
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1: Muito bem, retornamos com o nosso programa Rádio Repórter. Uma boa tarde para você, meio-dia, 46 minutos. 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Meio-dia, 47 minutos.
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1: As informações do Brasil e do mundo. 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Em parceria com as agências de notícias, 95 celulares são roubados ou furtados por hora no Brasil, com Milena Abreu. Vamos ouvir.
2: Dados do 20º Anuário Brasileiro de Segurança Pública mostram que os roubos e furtos de celulares caíram no Brasil no ano passado. Apesar da boa notícia, não há muito o que comemorar. É que mesmo com uma queda de quase 8% em relação aos registros de 2024, o total de celulares levados por criminosos em 2025 somou 830.890 ocorrências. Em outras palavras, significa que, na média, 95 aparelhos são roubados ou furtados por hora no país. Entre as cidades com as maiores taxas, 14 são capitais. São Luís, no Maranhão, lidera o ranking nacional, com a maior taxa de roubo e furto de celular por 100 mil habitantes, 1.517. Depois aparece Belém, capital do Pará, com 1.487. E São Paulo, que registrou no ano passado 1.390 roubos e furtos de celulares por 100 mil habitantes. Completam a lista das 10 cidades onde o crime é mais frequente: Salvador e Lauro de Freitas, na Bahia, Porto Velho, em Rondônia, Manaus, no Amazonas, Olinda, em Pernambuco, Ananindeua, no Pará, e Teresina, no Piauí. Da Rádio 2, Milena Abreu.
1: Meio-dia, 49 minutos, Brasil registrou um golpe a cada 4 minutos no ano passado, com Milena Abreu.
2: Um golpe a cada 4 minutos. Essa foi a média registrada no Brasil em 2025. De acordo com números do 20º Anuário Brasileiro de Segurança Pública, foram 2.261.055 ocorrências registradas no ano passado, uma média de 258 golpes por hora, ou 4 por minuto. O número é recorde e inclui os casos mais tradicionais, em que os golpistas usam encenações, cenários falsos e documentos físicos, e fraudes digitais praticadas por meio de links, aplicativos e redes sociais.

0: Na comparação com o total de golpes registrados em 2024, houve uma alta de quase 3%. Lembrando que o anuário é elaborado com base em registros feitos pelas Secretarias de Segurança Pública dos 26 estados e do Distrito Federal. Significa que os números podem ser ainda maiores, já que muitas pessoas que caem em golpes acabam não informando o ocorrido às autoridades de segurança. Em relação aos casos registrados no ano passado, um dos destaques é o aumento dos golpes digitais, que superou 20%. Ainda de acordo com o anuário, entre os golpes mais comuns estão a clonagem ou a troca de cartão de crédito, o golpe do WhatsApp, em que os criminosos se passam por familiares ou amigos e pedem dinheiro com urgência, e o golpe da falsa central bancária, além dos golpes do Pix e do uso indevido de CPF, que é aquele com alegações de que há irregularidades envolvendo o documento. Para evitar cair em uma dessas armadilhas, é importante estar atento e conhecer alguns indícios de que a tentativa de contato é, na verdade, uma tentativa de golpe. Algumas das principais dicas são: desconfie imediatamente de mensagens pelo WhatsApp de familiares ou amigos pedindo dinheiro urgente sob a justificativa de um número novo. Lembre-se também de que os bancos nunca ligam pedindo senhas, códigos de confirmação ou para que você realize transferências para contas de segurança. Ao fazer compras presenciais, mantenha o cartão de crédito sempre no seu campo de visão para evitar trocas e confira com atenção o valor digitado no visor da maquininha antes de digitar a sua senha. Da Rádio 2, Milena Abreu.
1: Meio-dia, 52 minutos. Vamos agora com os indicadores agropecuários. Soja, boi, café, milho. Os indicadores agropecuários.
2: Indicadores agropecuários com Diego Brião. Soja.
3: Os contratos futuros de soja com vencimento em agosto registraram elevação nos Estados Unidos na sexta-feira. Na Bolsa de Chicago, a cotação era de $12.48 por bushel ao final do dia. Valor no mercado físico no Brasil por saca de 60 quilos. Estado do Mato Grosso, cidade de Rondonópolis, R$ 138,00. Bahia, Luiz Eduardo Magalhães, R$ 130,00. E Rio Grande do Sul, não me toque, R$ 127,00.
2: Boi gordo.
3: Em São Paulo, na B3, os contratos com vencimento em julho eram negociados ao final da sexta a R$ 342,50 por arroba. Houve queda de 0,23% no dia. Boi à vista, Mato Grosso, Cuiabá, R$ 310,83 por arroba.
2: Café.
3: Os contratos futuros de café arábica com entrega prevista para setembro terminaram a sexta-feira em Nova York, nos Estados Unidos, em elevação. A cotação era, ao final do dia, de R$ 2.104,53 por saca de 60 quilos. No Brasil, no mercado físico, valores do café arábica tipo 6 por saca de 60 quilos. Minas Gerais, Varginha, R$ 1.790,00. Bahia, região oeste, R$ 1.600,00. E São Paulo Franca, R$ 1.780.
2: Milho.
3: Valores no mercado físico, por saca de 60 quilos. Paraná, Marechal Cândido Rondon, R$ 54,00. Valor em elevação na comparação com a cotação anterior. Mato Grosso Rondonópolis, R$ 53,50. Também em elevação. E Goiás Rio Verde, R$ 51,00 em estabilidade.
2: Laranja.
3: Os contratos futuros de suco de laranja com entrega prevista para setembro terminaram a sexta em Nova York em queda. A cotação era, ao final do dia, de US$ 141,75 de dólar por libra-peso. Valor da caixa de 40 quilos e 800 gramas de laranja a prazo na indústria. Estado de São Paulo, R$ 30,67 em estabilidade. Valores no mercado físico, Rio Grande do Sul, região serrana, tipo Niágara, média semanal, R$ 8,00 por quilo, em queda. E Pernambuco, tipo Isabel, preço médio comercial, R$ 120,00 para a caixa de 18 a 20 quilos, em estabilidade.
2: Algodão.
3: Valores do algodão em pluma, por arroba, Mato Grosso Sorriso, R$ 125,25 em elevação. e Bahia, região oeste, R$ 136,33 em estabilidade.
2: Cacau.
3: Valores do cacau no mercado convencional. Bahia, R$ 312,40 por arroba, em elevação. E Pará, R$ 15,83 por quilo, em queda.
2: Indicadores Agropecuários, um conteúdo do Grupo Rádio Web. Informação que amplifica conexões.
1: Meio-dia, 55 minutos, as informações da Axurs, a pesquisa semanal da cotação do suíno, milho e farelo de soja no estado, o suíno independente, o quilo vivo, a R$ 5,19. Já o milho, preço pago pelo suinocultor, saca de 60 quilos, R$ 67,67. Farelo de soja à vista, preço da indústria, tonelada, R$ 1.845. Casquinho de soja, casquinha de soja à vista, preço da indústria, tonelada, R$ 1.000. A cotação média do suíno integrado quilo vivo ficou em R$ 5,38. As cotações pelas agroindústrias e cooperativas Aurora Cooperalfa Suíno Gordo, R$ 4,95. O leitão desmamado, R$ 5,45. O leitão descrechado, R$ 5,35. A cooperativa Majestade Suíno Gordo, R$ 4,95. Leitão, R$ 5,45. Dali Alimentos, a Cozuel Suíno Gordo, R$ 5,50. Leitão, também R$ 5,50. Alibem, creche e terminação, R$ 5,05. Suíno Leitão, R$ 5,55. A BR Foods, R$ 6,45. Estrela Alimentos, creche e terminação, R$ 5,15, leitão, R$ 5,50. A Pamplona, terminação, R$ 4,95, leitão, R$ 5,45. A Pamplona, também a Cozuel Majestade Cooperalfa, mais bonificação de carcaça. A pesquisa semanal apontou queda de 19 centavos no preço pago pelo quilo do suíno vivo no Rio Grande do Sul. Portaria determina limites, juros e prazos para quitação de até 8 milhões de reais em débitos agropecuários. Com Álvaro Couto, vamos ouvir.
4: O Conselho Monetário Nacional aprovou a resolução que regulamenta a renegociação das dívidas rurais. Com a publicação do ato, a medida provisória divulgada na semana passada passa a ter efeitos para operacionalizar o acesso dos produtores à repactuação dos débitos. Para ter acesso às condições diferenciadas, os produtores devem comprovar perdas de, no mínimo, 30% em duas ou mais safras entre 2019 e 2025. Os limites das linhas de crédito variam conforme o porte da atividade e vão de R$ 400 mil a R$ 4 milhões de reais, com juros entre 6% e 12% ao ano e prazo de 8 anos para quitação. Também serão admitidas perdas de, no mínimo, 40% da renda bruta em três ou mais safras entre 2019 e 2025, exclusivamente relacionadas a intempéries climáticas. Nesses casos, os valores vão de 500 mil a 8 milhões de reais, de acordo com o porte, juros de 5% a 11% ao ano e prazo de pagamento de 10 anos. Há ainda a previsão para participação das cooperativas agrícolas, com condições semelhantes, mas um teto de 50 milhões de reais. Em todas as situações, a primeira parcela vence em 2 anos após a contratação. O texto esclarece que as instituições financeiras assumem o risco de crédito das operações e, por isso, podem ou não participar do programa. Os interessados têm até o dia 12 de novembro para contratar um novo empréstimo e devem apresentar um laudo comprobatório das perdas emitido por profissional devidamente habilitado no Conselho Regional da respectiva categoria. A previsão do Ministério da Fazenda é que mais de 100 bilhões de reais em dívidas de agropecuaristas sejam repactuados e o custo efetivo da operação para os cofres públicos chegue a 4 bilhões de reais. Reportagem Álvaro Couto.
1: Meio-dia, 59 minutos. Projeto aprovado facilita trânsito de produtos alimentícios artesanais pelo país. Com Silvia Mugnato, vamos ouvir.
0: A Comissão de Indústria, Comércio e Serviços da Câmara dos Deputados aprovou o projeto que permite a comercialização interestadual de produtos alimentícios artesanais fiscalizados por órgãos de saúde de estados e municípios.
5: O deputado José Medeiros, do PL do Mato Grosso, autor do projeto, explica que a ideia é facilitar o trânsito desses produtos.
6: Nós temos produtos muito caros à nossa sociedade que são comercializados e muitas vezes apreendidos por filigranas das portarias e regulamentos, né? E nós temos uma preocupação porque boa parte da legislação que rege isso aí não é nem a que é aprovada no Congresso, né? São portarias, resoluções que vão sendo feitas e deixando essas pessoas totalmente à margem da legalidade.
5: O relator, deputado Daniel Agrobon, do PSD de Goiás, também buscou regulamentar a participação dos produtos alimentícios artesanais em eventos internacionais. O texto autoriza a saída desses produtos para participar de feiras, concursos ou provas, desde que haja autorização expressa do órgão federal responsável e sejam observadas as exigências sanitárias cabíveis. O projeto que regulamenta a comercialização interestadual de produtos alimentícios artesanais será analisado agora pelas comissões de Agricultura e de Constituição e Justiça. Da Rádio Câmara de Brasília, Silvia Minhato.
1: Pontualmente uma hora, o nosso programa fica por aqui. Retorna amanhã às 11 horas da manhã. Depois do intervalo, a colega Andréia com o Fast House. Tenham todos uma ótima tarde.
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11: Uma e dois.
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16: Muito boa tarde, boa tarde, queridos ouvintes. Muito bom estar aqui novamente na sua companhia. Eu aqui E você, onde quer que você esteja, em casa, no seu emprego, dirigindo, muito obrigado pela sua companhia. E para você que está chegando agora, uma ótima tarde. Vamos juntinhos até as 15h, me deixemos. Muito boa tarde aos nossos apoiadores culturais. 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Uma hora e seis minutos, ainda um 6 minutos. Vamos dar uma conferida na nossa previsão do tempo. Ó, 25 graus e um décimo, tá bem abafado. Tá bem abafado e o tempo já tá fechando. Então temos previsão de pancadas de chuva. É que vão chegar aí no período da tarde. E hoje à noite também. Amanhã também teremos um dia mais ou menos parecido com hoje, com aberturas de sol. Previsão aí de chover 40 milímetros, quarta-feira aberturas de sol também com pancadas de chuva, já diminui a chuva 25 milímetros, quinta-feira também temos possibilidade de alguma coisa de chuvinha, com aberturas de sol 10 milímetros, sexta-feira a nebulosidade ao amanhecer e o dia ensolarado, sábado novamente retorna aí as pancadas de chuva e no domingo também com aberturas de sol. É aquela típica, sol e chuva, casamento de viúva, né? É mais ou menos isso. Que vai ser assim praticamente a semana inteira. 994-15-41-67. Para você pedir a sua música, fazer aquela homenagem e mandar aquele alôzão, aquele abraço. E também o 3850-0123. É 3850-0123. 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Chegando lá, Montanara, feijão com arroz.

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3: 1:17.
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2: 1:38.
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6: Vinte para as duas, Swans e Pistoy. 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
3: 1h59.
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2: 12:18.
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6: Vaga de emprego, a X-Tech está contratando pessoas para o setor de produção com benefícios de plano de saúde, auxílio estudante, transporte, prêmio à sua idade, vale alimentação, folgas do dia 31, também folgas no dia do aniversário. Lanche dos aniversariantes oferecido por mês pela empresa. Salário inicial R$ 2.185 e após o contrato R$ 2.385. Interessados, enviar currículo pelo 980-60-92-96. Campanha de ajuda para o pequeno Léo. Quem acompanha as redes sociais em todos os lugares, o pessoal está tentando ajudar o pequeno Léo, que está correndo contra o tempo. Foi diagnosticado com a doença AMI tipo 2, atrofia muscular espinhal, que está correndo, então, contra o tempo, precisa da sua ajuda. Quem puder colaborar, temos aqui na nossa, no nosso município lugares como a Aquarela, ali, que tem números para vender, que vão ser sorteados aí no próximo mês, para arrecadar fundos para o Léo poder fazer um medicamento que custa 8,6 milhões de reais. Então, também quem puder colaborar com o Pix 048-28-69-0034. 048-28-69-0034 cai diretamente aí na conta do pai dele. Então, quem puder colaborar, ajudando aí, salvando a vida do pequeno Léo. Nesse final de semana, parece que tivemos aí protestos dele. me parecia em frente à justiça, né? Não tenho certeza, mas eu vi uns vídeos aí com cartazes, familiares, amigos aí da família fazendo esse tal desse protesto, né? Porque é um absurdo, né? 8,6 milhões de reais, um remédio para manter o teu filho vivo. É, e daí, né, não é só isso, né? Fora o que, que tem que fazer depois, né? Não, não para só nisso, né? Depois tem outros, de repente de menos valor, mas também com altos valores, né? Então, a família está sempre correndo atrás até estabilizar. Mas quem puder colaborar doando em Pix ou comprando os números no nosso comércio local, ou ajudando de qualquer forma, né? Participando desses eventos. Esses dias tinha galinhada, daí tem jantas que eles fazem, essas ações sociais, para ajudar a família a salvar o pequeno Léo. 2 horas e 24 minutos.

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1: É hora da hora, hora certa.
2: 12:36.
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20 para as 3, Schwan sich bis 3. É, der Mond dormido aflit, Kreuzraum. Temperatura em queda 23 graus e 4 décimos. E o tempo está bem fechado, né? Previsão aí de pancadas de chuva. 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

Parabéns, saúde, felicidades, muitos e muitos anos de vida. Hoje, segunda-feira, 27 de julho. De aniversário, Marisa Venter, Cláudio Höffler, Ruben Nid e Inês Pagliarini.

e também a Isabel Tati. Aos aniversariantes, saúde, paz, alegria, muitos e muitos anos de vida. Viel Glück zur Geburtstag, viel Gesundheit, alles zum Guten, viel Geld und viel Festa. Homenagem do programa Fest House e de toda a equipe Integração. Programa Festa chegando ao seu finalzinho. Tenham todos uma ótima segunda-feira, uma excelente semana. Grupo Momentos Anjo de Mulher.

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3: Acerta. 3 e 2.
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0: Ô, som, que trem bom, hein? Tá começando o nosso Pegada, hein? É o Pegada Sertaneja. Esse programão que é animado do jeito que você gosta, né, gente? Aqui o nosso programa vai fazer você se apaixonar ainda mais pelo sertanejo, hein? A alegria tá garantida.

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3: Uau, hein? Que energia contagiante essas músicas sertanejas nos trazem! Mas calma, hein? Não vá embora, porque ainda temos aí muito mais sucessos incríveis pra você, pra embalar o seu programa Pegada Sertaneja. Fica ligado!
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3: E aí, estão prontos para mais uma dose de alegria e animação? Porque o Pegada Sertaneja aqui tá prontinho. Preparamos aqui muita música boa para você curtir as melhores do sertanejo, hein?

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0: finalizamos aqui mais um super bloco da Kills, hein? Mais uma pegada sertaneja com as melhores do sertanejo pra você. E aí, você curtiu, né? Então fica ligado porque a gente volta já já.
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3: Três e trinta e três.
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0: Chegou a hora de entrar de cabeça na vibe sertaneja mais animada do rádio. Então, aumente esse volume aí que a gente vai sacudindo aqui com as melhores do sertanejo pra você.

0: Uau, hein? Que energia contagiante essas músicas sertanejas nos trazem. Mas calma, hein? Não vá embora, porque ainda temos aí muito mais sucessos incríveis pra você, pra embalar o seu programa Pegada Sertaneja. Fica ligado.
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0: 3h49.
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5: E aí, estão prontos para mais uma dose de alegria e animação? Porque o Pegada Sertaneja aqui tá prontinho. Preparamos aqui muita música boa para você curtir as melhores do sertanejo, hein?
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0: finalizamos aqui mais um super bloco da Kills, hein? Mais uma pegada sertaneja com as melhores do sertanejo pra você. E aí, você curtiu, né? Então fica ligado porque a gente volta já já.
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5: 4:02. 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
0: E aí, estão prontos para mais uma dose de alegria e animação? Porque o Pegada Sertaneja aqui tá prontinho. Preparamos aqui muita música boa para você curtir as melhores do sertanejo, hein?
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0: Mais um bloco cheio de hits sertanejos, hein? Que agitaram aí a sua programação. Mas desgruda não, hein? Daqui a pouquinho tem muito mais pra você.
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3: 4:20.
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0: Olá, pessoal! Chegou a hora de entrar de cabeça na vibe sertaneja mais animada do rádio. Então, aumente esse volume aí que a gente vai sacudindo aqui com as melhores do sertanejo pra você.

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0: mais um super bloco daqueles, hein? Mais uma pegada sertaneja com as melhores do sertanejo pra você. E aí, você curtiu, né? Então fica ligado porque a gente volta já já.
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4: Quatro e trinta e seis.
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0: Estão prontos para mais uma dose de alegria e animação? Porque o Pegada Sertaneja aqui tá prontinho. Preparamos aqui muita música boa para você curtir as melhores do sertanejo, hein? 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

0: finalizamos aqui mais um super bloco da Kills, hein? Mais uma pegada sertaneja com as melhores do sertanejo pra você. E aí, você curtiu, né? Então fica ligado porque a gente volta já já.
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4: Hora certa,
1: 4h50.
0: É hora de acelerar o ritmo e botar pra quebrar com os sucessos mais quentes do sertanejo. Então segura firme aí porque o Pegada Sertaneja tá de volta.

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0: Infelizmente, chegamos ao fim de mais uma edição do Pecada Sertaneja. Espero que você tenha curtido tanto quanto a gente, hein? Continue sintonizadinhos aí pra mais música boa e energia positiva. Até breve!
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3: Cinco e três.
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4: Chegando com você a partir de agora aqui no Toca Bailão dessa segunda-feira, seja muito bem-vindo. Tô chegando aqui na rádio com você para mais uma edição, começando com tudo aqui o nosso Toca Bailão. Vamos nessa!
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4: Chegando com alegria, energia positiva, gente, que coisa boa. E aí, conta pra mim como é que foi o teu final de semana, que maravilha. E o Toca Bailão tá só começando.
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4: olha, o meu final de semana foi sensacional, foi maravilhoso, espero que o seu também. Trazendo com você para começar mais uma semana nas nossas vidas aqui com Toca Bailão, com alegria, energia positiva. Chega junto com a gente aí. Tá começando. Vou começar o som da banda modelo.
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Marino, página virou, a página virou, curtiu com a gente, regravação, né? Sucesso bom demais aqui no nosso Toca Bailão. Que beleza, que alegria você junto com a gente, começando mais uma semana pra lá de especial nessa segunda-feira sensacional, gente. Um abraço pra você, obrigado pela preferência, pelo carinho de sempre, é claro, e você aqui na rádio curtindo mais um Toca Bailão, segunda-feira, semana especial, linda e maravilhosa pra todos nós, né? Bora trazer mais sucesso, vamos nessa. Vou trazer aqui o grupo Marcação.

0: Eu Tenho Saudades, banda Toque Legal, é sucesso com a participação do Cleiton Borges. Curtiu com a gente aqui na rádio, que sucesso, bom demais. Vou pro intervalo. Daqui a pouco tem mais pra você, não sai daí.
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2: Cinco e 18.
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0: De volta com você no Toca Bailão pra te fazer feliz, tá ligado? Tá junto com a gente, vamos trazer mais sucesso pra você. Tá bom demais, gente, alegria. E agora tem a Bibiana Bolacel.
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0: Obrigado, gente. Obrigado, Bibi.
1: Bibi é na Bola Céu, com a participação do Alessandro Turra. Copo cheio, esse é o Toca Bailão, te fazendo feliz. Coisa boa, gente. Que alegria. Demais, hein? Você é sempre aqui na rádio curtindo aí o nosso Toca Bailão. Você de bem com a vida, como sempre, alegrando aí mais uma segunda-feira, semana começando com tudo. Já tá seguindo a gente nas redes? Vai lá e segue arroba Nando Freitas Locutor. Bora fazer parte da nossa comunidade que toca bailão. Vamos nessa! Toca Bailão! E é isso aí, agora eu vou trazer o som da banda Epanus com Versaiada. Vamos lá!

0: Banda The Fibes, precisava de mim, você no Toca Bailão, eu vou pro intervalo. Daqui a pouco tem mais, não sai daí.
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4: Cinco e trinta e três. O programa Energia do Dia a Dia apresenta interrupção no fornecimento de energia elétrica.
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0: Tô de volta com você aqui no Toca Bailão pra te fazer feliz, tá ligado? Tá na nossa companhia, tá na nossa audiência. Alô você! Bora trazer mais música, gente. Alegria na sua segunda. Eu vou trazer a banda Porto do Sol.

Porto do Som, Deus me livre, você no Toca Bailão, tá ligado, tá junto com a gente, curtiu aí, que alegria, bom demais ter você na companhia, na audiência, na cidade, no interior, pela internet também, aquele abraço pra você, como sempre, é claro, ligado aqui no nosso Toca Bailão. Grande abraço, fica junto, tem muita coisa boa pra você, já aproveita e segue lá no arroba Nando Freitas Locutor e também no arroba Show Bandas. Vamos nessa! 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

0: Banda Subras 999 nãos. Esse é o Toca Bailão, sempre junto com você. Tô indo pro intervalo, daqui a pouco tem mais. Não sai daí.
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2: Estou de volta com você aqui no Toca Bailão para te fazer feliz, como sempre, aqui na rádio, trazendo só coisa boa para você. Que beleza! Vamos lá, vamos que vamos, gente, trazer mais para você que tá aqui na companhia. E é isso aí, agora tem o som da super banda Chopão e a Loirona do Sul, tá volando e vamos nessa!

banda Chopão Loirona do Sul. Esse é um Toca Bailão. Que beleza, que alegria, gente. Bom demais ter você na companhia, sempre curtindo aqui o nosso Toca. Você na cidade, no interior, pela internet também. Muito obrigado por estar sempre aqui curtindo o nosso Toca Bailão de Bem com a Vida, levando boas energias pra você. Já aproveita, segue a gente nas redes sociais, segue a rádio também aqui, já marca nos stories, confirma aí que você tá ouvindo, compartilha e marca a gente que a gente reposta. Vou trazer mais música, agora tem a Banda 10, Segunda Divisão. Vamos nessa!

0: Estação Fandangueira, namora eu de novo, você aqui no Toca Bailão. Vamos trazer mais.
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0: Passarela sofrendo e vivendo, esse é o Toca Bailão, você sempre aqui na rádio, gente. Que beleza, tô indo pro intervalo, daqui a pouco tem mais música pra você, então fica junto. Não sai daí.
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0: 6:05.
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3: De volta com você no Toca Bailão pra te fazer feliz. Tá curtindo essa linda segunda, gente? Que beleza, hein? Começou muito bem a semana. Vou trazer o som agora aqui da banda Mercosul, colada em suas mãos. É sucesso. Vem junto com a gente aí.

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1: Com lava em suas mãos, Mercosul, esse é o Toca Bailão, você ligado junto com a gente, curtindo as melhores, que beleza. Um abraço pra você, obrigado pelo carinho de sempre, tá ligado, tá curtindo aí o nosso Toca Bailão e mais uma semana que se começa, que se inicia, sempre com boas energias pra você que tá em casa, tá no seu trabalho, tá na sintonia, na companhia, pela internet também, ouvindo a rádio aqui, que beleza, ou até mesmo levando na carona, olha só que beleza. Vou trazer agora o São Francisco.

0: JJSV, lindo término recente, esse é o Toca Bailão. Eu vou pro intervalo, daqui a pouco tem mais, não sai daí.
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0: 6h23.
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7: E eu tô de volta com você aqui no Toca Bailão pra te fazer feliz. Bora trazer mais sucesso. Que beleza, gente. Vamos trazer o som aqui da banda Ecos. Amor Sem Fim, da Volume. Vamos nessa.

esse é o Toca Bailão, você ligado com a gente. Segunda-feira, como é que tá a tua semana? Como tá começando bem? Espero que sim, né? Que coisa boa pra você, toda a saúde, toda a disposição, a sorte, claro, sorte nos negócios, no amor, na sua vida, e que a semana seja pra lá de especial. Já tá me seguindo? Então segue no arroba Nando Freitas Locutor, vai lá e confere, tem tudo pra você. Vamos trazer mais. Toca Bailão. Vou trazer o som agora aqui da banda Destaque Nacional.

os quatro gaudérios, nosso segredo, esse é o Toca Bailão.

0: som do grupo Momentos Copo Vazio, você no Toca Bailão. Tô indo pro intervalo, daqui a pouco tem mais pra você. Não sai daí.
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4: Hora certa. 6h38.
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0: Estou de volta com você aqui no Toca Bailão para te fazer feliz, você ligado junto com a gente, curtindo sempre as melhores, bora trazer mais sucesso, vamos nessa, vem junto aí. Nesse momento abrindo as portas do Barzão do Freitas e destampando a primeira de hoje.

mesmo horário aqui na rádio, para te fazer feliz, você sempre junto com a gente. Um grande beijo, um grande abraço, obrigado pelo carinho, obrigado por estar sempre aqui junto com a gente. Um beijo para você e até a próxima. Valeu aí, esse foi o Toca Bailão. Toca Bailão. Vou fechar com Porto do Som. Com você.

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2: 6:55.
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1: É hora da hora, hora certa.
2: 6h59.
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7: Oitenta e sete vírgula nove.

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2: É hora da hora, hora certa.
3: 7:18.
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1: Meus amigos, hoje temos o grande prazer de apresentar um dos maiores repentistas do Brasil, Gildo de Freitas, que se encontra neste palco, e vocês estão à vontade para escolher um tema para o Gildo de Freitas improvisar um verso. Querem pedir? Querem ter alguma ideia? Querem pedir?
2: Faz verso para a vovozinha!
1: Espera aí, meu amigo. O senhor parece que está querendo divertir à custa de Gildo de Freitas. E como eu já disse no início, Gildo de Freitas é o maior repentista do Brasil.
3: Perdão, portanto... meu amigo, perdão. Eu já bem sei que o senhor está querendo me defender a minha causa, mas é de justo, o mocinho tem razão. Mas ele, de fato, o senhor disse para ele escolher o assunto, e o menino se agradou desse assunto. Ah, e isto também é um assunto para quem faz verso.
1: Você está de acordo, Gildo de Freitas,
3: fazer verso? Mas como que não? Gaiteiro velho, puxa esta gaita, índio velho.
1: Muito bem.

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1: É hora da hora, hora certa.
2: 7h40.
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8: Oi, minha gente, por aqui nós estamos juntos, chegando com mais um programa Sertanejo Classe A, na sua estação de rádio preferida. Quem vos fala e se apresenta, sou eu mesmo, Elbert Andrade. Prazer em estarmos juntos, e é claro, com o melhor da nossa música sertaneja, a partir de agora, viu? Deixa cair as primeiras de hoje.
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1: Daqui a pouquinho tem mais após o nosso giro. Aguenta aí que eu volto já.
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3: Oito e 19.
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1: Você está curtindo o Sertanejo Classe A, na comunicação desse amigo de vocês, o Elbert Andrade, abraçando você, amigo ouvinte, em toda a nossa cidade e região, curtindo o nosso programa.
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1: Daqui a pouquinho tem mais aqui no Sertanejo Classe A.
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4: Oito e trinta e oito.
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1: Opa, já estamos de volta, já tomei meu cafezinho ali, meu pãozinho de queijo e agora vamos seguindo com mais moda.
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1: Mais um modão que nós ouvimos juntos em nosso programa Sertanejo Classe A. Daqui a pouquinho tem mais músicas.
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5: Opa, já estamos de volta, já tomei meu cafezinho ali, meu pãozinho de queijo e agora vamos seguindo com mais moda.
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